homem que pergunta e a natureza responde. Que o divino faça um bom negócio com quem planta e tenha alma, o arado respaldando o fundo da casa e o quintal.